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0: 6 horas.
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0: Instrutivo.
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1: Prontos para reviver os grandes momentos da Eurovisão?
2: Notícias com Rui Vaz Carpinteira.
1: Espetáculo tributo ao Festival Eurovisão da Canção, apresentado pela Pauta de Capricho, 11 de julho, próximo sábado, 21h30, no Auditório Municipal. A entrada é livre. O coro infantil-juvenil de Vila Nova Silveira promete uma viagem emocionante pelos maiores êxitos da história da Eurovisão. Revisitar canções que marcaram gerações, celebrar a diversidade musical e cultural de um dos festivais mais emblemáticos do mundo. Direção musical é a Cíntia Pereira, com músicos convidados. Uma noite de música, emoção e grandes memórias para toda a família. Celebre, neste espetáculo, o espírito único da Eurovisão. O verão ganha vida em Vila Nova Cerveira, já está disponível a agenda cultural para os meses de julho, agosto e setembro. Uma programação diversificada que convida residentes e visitantes a viverem momentos únicos da cultura, arte, música, tradição e animação. Concertos, exposições, festivais, espetáculos e muitas outras iniciativas prometem encher os próximos meses de experiências memoráveis no concelho. Consulte a agenda completa e descubra tudo o que o município preparou para si. Homem morre durante almoço em restaurante de Ponte Lima. Um homem com cerca de 80 anos morreu na passada quarta-feira após se ter engasgado enquanto almoçava num restaurante no centro de Ponte Lima. Carlos Lima, comandante dos bombeiros voluntários de Ponte Lima, indicou a Hominho que ao chegarem ao local se depararam com uma obstrução da via aérea da vítima. Perante a situação de paragem cardiorrespiratória, os bombeiros realizaram manobras de suporte básico de vida. À chegada da CIV de Ponte Lima e VMR do Alto Minho, as manobras de reanimação prosseguiram, mas apesar dos esforços, o óbito foi declarado no local. A vítima estaria a comer numa esplanada de um restaurante situado nas imediações da Igreja Matriz. ATL Valença, verão em movimento. 170 crianças vivem férias cheias de aventura. As férias de verão já arrancaram em Valença. 170 crianças estão a viver um mês repleto de atividades pensadas para aprender, brincar e criar memórias inesquecíveis. O ATL Verão em Movimento, promovido pela Câmara Municipal de Valença, volta a proporcionar um programa diversificado que alia diversão, aprendizagem e apoio às famílias durante a interrupção letiva. O arranque das atividades foi acompanhado pelo Presidente da Câmara, José Manuel Carpinteira, e pelo Vereador da Educação, Arlindo Souza. Durante a visita ao Presidente da Câmara, destacou: o Verão em Movimento é uma forma de apoiar as famílias e de proporcionar experiências que contribuem para o crescimento e aprendizagem e o bem-estar dos mais novos. Agora, avançar. A Federação Portuguesa de Nadadores Salvadores alerta para o aumento do risco de afogamento nos próximos dias devido à subida das temperaturas em Portugal. A Federação lembra que o calor extremo leva muitas pessoas a procurar praias, rios, barragens e piscinas para se refrescarem, aumentando o perigo de acidentes, sobretudo em locais sem vigilância. Os nadadores salvadores aconselham a escolher sempre zonas vigiadas, evitar banhos em locais desconhecidos e nunca entrar na água sozinho. A Federação Portuguesa de Nadadores Salvadores recomenda ainda vigilância permanente às crianças, evitar mergulhos em zonas perigosas e não consumir álcool antes ou durante os banhos. O alerta surge numa altura em que o Instituto Português do Mar e da Atmosfera prevê temperaturas que podem chegar aos 43 graus em algumas regiões do país. Segundo dados da Federação, 57 pessoas morreram afogadas em Portugal até o final de maio, praticamente o mesmo número registado no mesmo período do ano passado. Bom, fica aqui esta importante informação, é melhor segui-la. Eu fico por aqui, desejo-lhe um ótimo domingo, volto em próximas edições.
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Olá, votos, muito bom dia, bem-vindos à Rádio Cultural de Cerveira. Ficar agora com estas manhãs de domingo, o programa de Rui Viana, até bem perto do meio-dia. Vou estar consigo este bocadinho de fim de semana, na perspectiva de uma manhã bem passada, onde temos também convidados para a segunda parte, ou seja, os nossos convidados musicais habituais ao longo da segunda parte. Hoje temos um grupo de música popular de baile, Banda Som, são nossos convidados para seguir a partir das 11, por isso fica convidado, bom dia, bom fim de semana com a Cultural de Cerveira.

E foi assim que abrimos musicalmente este programa, 8 minutos passo 1 das 10. Voltes muito bom dia com a Cultural de Cervera. Ainda será um dia de muito calor, se há pouco nublado ao limpo, mas o início da semana já vai trazer temperaturas mais moderadas e um pouco mais suaves. Enquanto hoje aqui em Cervera espera-se máxima de 35 graus, amanhã não deve ultrapassar os 26 e nova descida com evoluída semana, se a Cervera ainda ter na ordem dos 10 graus comparativamente ao verificado hoje. Em resumo, será um domingo ainda muito quente e uma semana a trazer tempo soleado, sim, mas com descida significativa das temperaturas, o que se traduz também poder ser menos preocupante.

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Continuação de um bom amanhado de domingo. Olhamos agora à imprensa escrita e alguns dos seus destaques. No Público, comboios suprimidos por falta de manutenção do ar-condicionado. Carros de luxo em alta aceleram nas vendas em Portugal. É notícia hoje de primeira página no JN. Marcas Premium negociam em meio ano 140 viaturas por dia. Mercedes na frente. No Correio da Manhã, são ainda os incêndios com deflagrando e tornando difícil a missão de quem está no terreno. Inferno de chamas ameaça a região centro. Mais de 1000 pessoas no combate ao incêndio, que já lá abre há alguns dias em Vouzela. No desporto, o foco agora é a seleção nacional portuguesa no Mundial e o próximo jogo decisivo com a Espanha. Mais um duelo ibérico na segunda-feira, a partir das 8 da noite. Apurado já para os quartos de final, França e Marrocos, que vão jogar entre si. Quem avança na prova? Voltando à seleção das esquinas, já se espera uma missão difícil. A Espanha, um dos favoritos a conquistar o Mundial, será um obstáculo que Portugal, só um Portugal determinado, audaz e ambicioso, poderá contrariar a forte armada espanhola. Por isso, um rico serão para os adeptos a noite de amanhã, com as atenções todas no desempenho e o que poderá fazer Ronaldo e companhia.

E já vamos a caminho das 11, 27 minutos é o tempo que nos separa da hora certa. Fim de semana, já com muitas férias, no início de julho, a superar as melhores expectativas no que ao tempo diz respeito. Não custa adivinhar que hoje o dia e a direção vão ser rumo à praia para os muito banhistas que procuram um ambiente mais arejado e fresco. Atenção sempre aos avisos e recomendações, no sentido de todos os cuidados a terem em conta a sua proteção e defesa da saúde, nomeadamente os excessos da exposição solar, sempre prejudiciais. Por isso, aproveite, bom domingo, boas férias, bom resto de fim de semana.

0: E será de novo mais um dia muito quente, através das previsões que dão conta dessa situação. No entanto, a semana que vem vai ser já mais suave. As temperaturas vão descer e muito ao longo da próxima semana. Você está aí muito bem na companhia da Rádio Cultural de Cerveira, Rui Viana, que estás estas manhãs de domingo, neste dia 5 de julho. Voltamos daqui a instantes para continuar este espaço até bem perto do meio-dia.
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4: Ficamos agora exclusivamente a 15 minutos das 11, manhã às domingo, uma viana aqui na Cultural de Cerveira. Votos, muito bom dia, bom fim de semana.

Recordo que ainda tem mais uma hora para ficar na sua companhia e damos voz aos nossos convidados musicais. Hoje vamos até ao distrito do Porto conhecer a música, a banda Banda Som, música de baile, para ser acompanhada ao longo da segunda parte aqui na Cultural de Cerveira. E você está, como sempre, convidado a participar neste espaço de fim de semana. Então tenham muito bom dia, eu regresso mais daqui a pouco.

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Mais um dia muito quente, com temperaturas bastante elevadas, com temperaturas e valores acima da média. A partir de amanhã há cenário bem diferente, as temperaturas vão descer e muito, cerca de 10 graus ao longo da semana, por isso tempo mais suave, mais moderado para o que vem. A todo momento aguardamos a presença dos nossos convidados musicais. Hoje eles vêm do distrito do Porto. Música polar, banda-som, música de baile. A ir ao seu encontro mais daqui a pouco.

0: É o grupo Bailação, o próprio nome indica, é um projeto musical formado para a animação de espetáculos de baile e tem sido uma aposta muito bem sucedida. Paulo, bom dia.
1: Bom dia.
0: Foi um projeto iniciado há 3 anos esta parte e os sucessos têm-se acumulando e têm sido consecutivos praticamente, não é?
1: Durante estes 3 anos nós temos, isto é já mais um dos nossos objetivos, que era realmente gravar e lançar um CD. Já está cá fora, ainda bem. É um dos objetivos que nós tínhamos definido. Agora estamos na fase da promoção, divulgação do CD, das músicas do CD, e desde já o meu muito obrigado aqui à Rádio Cultural Cerveira pela oportunidade que me estão a dar de estar aqui para divulgar este CD, e os meus parabéns também à Rádio Cultural Cerveira por o excelentíssimo trabalho que tem feito em prol da música.
0: Obrigado, nós já somos também velhos conhecidos de outros tempos, também de outras rádios, através de outro grupo musical que o Paulo faz parte, mas agora concretamente vamos falar do Bailação, porque é um grupo de baile que já está a ter muito sucesso. Também recordar que este grupo está sediado em Baguinho do Monte, né? Conselho de Gondomar, é isso, né?
1: Baguinho do Monte, Conselho de Gondomar, é lá que nós estamos sediados, é lá que nós ensaiamos. Temos uma sala completa de estúdio com todos os instrumentos lá residentes, e aí realmente essa é que é a nossa fábrica, onde nós trabalhamos, porque no palco, é o que eu costumo dizer, uma hora em cima do palco representa sempre 20 horas fora dele a ensaiar, e realmente o trabalho das bandas e da música, o grande trabalho é feito não em cima do palco, mas fora do palco.
0: E vocês também tiveram todo o cuidado em compor um projeto com estes ritmos de baile, e sempre convidativo também para um pezinho de dança, que é isso o vosso grande objetivo, não é?
1: Sim, aliás, nós nos nossos espetáculos o que nós queremos é realmente divertir as pessoas, animar. É por isso que quase todas as músicas que nós interpretamos são músicas animadas, que deem para dançar, se não der para dançar, dão para cantar. O que interessa é que as pessoas, quando forem ver um espetáculo de bailação, venham de lá animadas, porque já para problemas basta o dia-a-dia. Portanto, as pessoas quando vão para uma festa, pelo menos esquecer um bocadinho as dificuldades do dia-a-dia, divertirem-se, e é isso que o grupo Bailação proporciona. É, durante o tempo que estamos em cima do palco, nós e o povo fazemos a festa.
0: Mas também convém não gastar muito, não é?
1: Sim. Aliás, nós temos uma música que
0: é isso mesmo, vem mesmo a proposta, é isso que eu estava a perguntar.
1: Eu aconselho, eu sempre nos espetáculos, quando digo o nome da música, aconselho a dizer devagar o título da música.
0: Que é para não haver confusões, não é?
1: Confusões,
0: e mais interpretações.
1: Nunca gastes
0: tudo. É isso mesmo.
1: Se ler isto depressa, pode dar origem a confusões.
0: Exatamente.

0: é uma das músicas que faz parte deste novo trabalho, que foi curiosamente bem gravado há muito pouco tempo, não foi, Paulo?
1: Sim, ora bem, nós começámos com as gravações já ano passado, lá está, entre arranjos e compor as músicas, compor as letras, dá sempre, perde-se sempre, gasta-se sempre, eu não digo perder tempo, gasta-se tempo, é diferente de perder tempo e gastar tempo.
0: Que é por uma já boa foi, causa, não é?
1: Evidentemente que depois do trabalho feito, o CD neste momento já está, tem um mesinho de vida.
0: Ainda está bem fresquinho, não é?
1: Ainda está bem fresquinho, foi editado também pela País Real. E é como eu digo, estávamos agora na fase da divulgação do CD e penso que são 10 temas que estão no CD, mas todas
0: para um,
1: elas
0: para
1: dão,
0: um,
1: dão
0: para uma banda que tem apenas 3 anos no seu ativo, estão a andar bastante bem, porque a gravação deste CD, passado este tempo muito curto, é sinal que também estão a trabalhar muito bem em cima do palco, não é?
1: Sim, eu penso que sim, porque algumas bandas com mais anos que nós ainda não têm CD, mas isso também não quer dizer que não sejam bons, não estou aqui a criticar nada, mas realmente um dos objetivos de uma banda será sempre preservar a música que faz, e nada melhor do que isso do que editar um CD ou pelo menos gravar num estúdio as músicas que pretendo.
0: Porque também depois... é uma aposta, noutros casos, de algum risco, não é? Porque pode não haver retorno nestas despesas, que são muitas, com a gravação destes trabalhos, mas no vosso caso vocês apostaram porque também têm boas condições para isso, não é?
1: Sim, nós apostamos, e o retorno para mim é que fique preservado, porque a partir deste momento as músicas já vão para o YouTube, começam a ir para o Spotify, ou seja, fica preservada essas músicas para todo o sempre, digamos assim. Eu tenho muita pena, por exemplo, eu toquei numa banda durante uns anos. Essa banda durou cerca de 20 anos, embora não sempre comigo, e neste momento às vezes encontramos uns colegas, às vezes fazemos um almoço ou jantarmos os ex-membros, e é com grande pena que eles dizem que não, durante 20 anos que foi a existência da banda, 20 e tal anos, nunca gravaram um CD, não há nada, digamos assim, palpável, não será bem o caso, o palpável é um CD, mas não há nenhum registro que se tenha dessa banda, que se possa ir, por exemplo, ao YouTube ou ao Spotify e olha, vamos ouvir a banda X.
0: Exato.
1: Não há.
0: Caso
1: e
0: pena.
1: Isto é importante. O maior retorno que para mim é esse. É daqui a 10 anos eu quero ouvir o Baila Som, eu vou lá e vou ao YouTube, ponho o Baila Som, lá está a música. Portanto, esse é que é o meu grande retorno.
0: E então vamos, por falar em música, é com o seguinte tema que queres que abra, portanto, mais um tema da autoria, fala um bocadinho desta música.
1: Lá está, é mais um tema que é preciso falar devagar.
0: Sim, exatamente.
1: Então, queres que abra.
0: Exato.
1: Então, queres que abra, até está, este tema até é bom para este tempo, se queres que abra uma branquinha, uma fresquinha.
0: Exatamente.
1: Isto quer dizer, quando nós vamos almoçar ou jantar com os amigos, há sempre aquele, olha, abre, mas é mais uma cervejinha, não é? Ou mais uma branquinha, uma fresquinha.
0: Então, aproveitando este tempo de verão, bastante quente, vamos abrir esta música com os Banda Som.

0: É assim este repertório musical composto pela banda Song, que tem 5 elementos no, na sua composição, não é, Paulo?
1: Neste momento somos 5 e geralmente mantemos sempre esta linha de 5 músicas em cima do palco. Eu sou o vocalista e depois temos na bateria o Simão, temos na viola abaixo outro Paulo, que é o Paulo Góis, nas teclas outro Paulo, que é o Paulo Fernandes, e temos na outra guitarra o Vítor Cruz, e somos 5 em palco e tem corrido muitíssimo bem. Aliás, nós também, além de teclado, nós também temos acordeão, porque há certas músicas, nós gostamos também de interpretar músicas populares, músicas tradicionais em cima do palco, porque o povo português também gosta muito daquilo que é português, e por isso mesmo é que nós algumas daquelas músicas que toda a gente conhece, tipo Lorindinha e por aí fora, nós gostamos de em cima do palco também interpretar esses temas.
0: Para variar um bocadinho e também as pessoas ficarem interligadas convosco, que fazem estas atuações em cima do palco, no agrado de todos, porque as músicas populares são sempre muito bem-vindas, não é?
1: E então nesta altura, agora nesta altura que vamos entrar, em que temos que os nossos imigrantes, eles adoram a música popular portuguesa e nós temos que ter esse respeito, porque eles vêm de tão longe de chegar aqui, nós temos que tocar mesmo aquilo que é nosso, aquilo que eles gostam, que eles vêm cá a Portugal para matar saudades de Portugal e daquilo que é português.
0: Exatamente, e antes de nos focar no que vem logo a seguir, que são as grandes festas e romarias nos próximos meses, o que fica para trás nestes primeiros meses do ano, como é que foram as vossas atuações? Tiveram algumas numa situação de regulares?
1: Nós neste momento já estamos a começar a fazer as atuações. Nós tivemos algumas para trás, algumas festas têm mais de inverno, mas realmente o forte é agora, como é começar no mês de julho, agosto, em Portugal é que realmente é o ex-libris,
0: o pico forte, não é?
1: Aliás, ainda hoje de manhã estava a sair para aqui e estávamos a assinar mais um espetáculo.
0: Já, agora também podemos aproveitar. Zona de Chaves, para além disso, outras já estão agendadas e confirmadas.
1: Sim, nós embora sejamos de Baguinho de Monte, o que é certo é que os nossos espetáculos são sempre para um bocadinho longe. Boticas, Vila Real, e Arouca, andamos sempre assim por fora, um bocadinho fora de portas, mas gostamos porque aliámos a música também ao passeio, ao convívio.
0: Exatamente.
1: E aproveitámos também para conhecer novas terras. Tudo.
0: E quem sabe uma das próximas oportunidades pode ser aqui mesmo no Alto Minho, aqui nesta zona, que é muito bonita, para desfrutar e para trazer essas vossas músicas, não é?
1: Quem sabe até vir aqui mesmo aqui a Cerveira.
0: Exatamente, é isso mesmo. Muito bem, é o grupo Baila Song, Baguinho de Monte, Gondomar, hoje o nosso convidado aqui na Cultural de Cerveira, para amanhã, domingo quente e agradável, e nada melhor que ouvir estas músicas, não é, Paulo?
1: É verdade, sim, senhora.

0: Foi o destino, mais um tema que faz parte deste belo som. Paulo, queres dizer que o meu amigo compôs esta música, a nível de letra e música, dedica muito, muito tempo durante a semana a estas composições? Tudo isto também obedece um certo critério, não é?
1: Eu, na altura que foi para fazer o CD, combinámos que algumas músicas que também teriam que ser com letra, seriam mesmo originais. E eu geralmente, quando estou mais durante o dia de trabalho, depois à noite venho aquela...
0: Quando está mais relaxado, não é?
1: Quando é relaxado, geralmente ao sábado. Eu geralmente ao sábado tiro o sábado para a música.
0: Reserva-se dia para se inspirar, não é? Na música e
1: para tratar às vezes dos instrumentos, para estar de volta da... Que isto tenha... Parece que não, mas também é preciso ter... fazer gravações, é preciso gravar uma musiquinha, ora bem, oh, deixa ver se isto fica bem, grava-se ali um bocadinho, não gosta, faça-se por cima, e quando damos fé, já passou a tarde.
0: E vocês, durante a semana, têm um dia próprio para se reunirem, ou é conforme os espetáculos?
1: É conforme a disponibilidade da malta, como nós todos trabalhamos, menos o Paulo, que não trabalha, mas de resto, nós combinamos. O baterista também anda na faculdade, tem sempre, às vezes tem exames, portanto nós combinamos sempre, olha, pode ser no dia X, terça-feira, pode, e marcamos o ensaio, geralmente conforme a disponibilidade da malta.
0: Muito bem, tá, falámos um pouco das próximas atuações, mas agora em agosto é que vocês esperam ter mesmo a agenda bem cheinha, não é?
1: Já estão a começar a chegar as confirmações, porque até agora já tínhamos acertado propostas, e estou a começar agora a chegar as confirmações, e pronto, e vamos para a estrada, vamos para o Bailarico, como diz o nome do grupo, Baila São, e o nosso lema é exatamente este: a festa é vossa, a música é nossa.
0: Exatamente, haja alegria, e o povo bem merece com estas festas e romarias que se aproximam cada vez mais. Estamos em julho, o agosto então é o pico forte das situações, gente de férias, um pouco por toda a parte, e vocês também sempre disponíveis em cima do palco, não é?
1: Sempre disponíveis em cima do palco e sempre disponíveis para proporcionar uma grande festa com muita alegria, porque é isso que o povo gosta, precisa e merece.
0: Vamos a isso então.

0: Estas músicas também tiveram a colaboração do produtor, que faz parte do grupo musical, que foi importante e colaborou convosco.
1: Sim, na parte de estudo, os originais e músicas minhas e as outras que estão aí, no CD, as 10 músicas, foram gravadas no estúdio em que teve com o produtor musical, o meu grande amigo e também produtor musical de outras bandas, o João Borges, que por acaso é baterista do Banda Lusa, com certeza que devem ouvir falar.
0: Sim, sim.
1: E também se deve a ele muito do trabalho que está aqui feito, sobretudo pelas mãos dele. Tivemos sempre os dois no estúdio. A parte, eu, as músicas originais minhas e letras, eu gravava uma maquete, não é? E quando chegava lá, já com a maquetezinha pronta, depois era só trabalharmos aquilo, a parte mais técnica da coisa, já era com o João.
0: Isto para quem está de fora a analisar este vosso trabalho, estas tarefas de bastidores têm o seu quê de complicado por vezes, que é preciso muita paciência, muito entusiasmo para as coisas correrem sempre bem, não é?
1: Ah, é preciso muita aplicação, muito empenho e muito foco naquilo que se está a fazer. Porque nós, quando damos fé que estamos em estúdio, muitas vezes estamos lá 2 e 3 horas e nem damos fé que já se passaram 2 e 3 horas. E quando damos conta, já estamos um bocadinho mais maçado. Temos que parar um bocado, porque também estar muitas horas seguidas às vezes é contraproducente. E muitas vezes nós chegávamos ao final de 2, 3 horas de gravações: olha, agora vamos para casa e amanhã ou depois voltamos cá.
0: Isto de gravações tem que ser tudo muito bem estudado ao pormenor, não é? Para as coisas saírem como deve ser e como todos pretendem.
1: Sim, até porque depois, lá está, depois de gravado, se não detectarmos o erro antes de gravar, depois é que, depois de estar a passar, já não há hipótese de corrigir, não é? Esse é que é o grande problema. Portanto, tem que ser tudo bem feito e depois de tudo feito, ouvir tudo outra vez de novo, 5, 6, 7, 8 vezes, para saber se não está ali alguma pequena falha que às vezes possa existir.
0: E agora Sou Mais Eu é o tema que segue.
1: Exato.
0: Banda Som.

0: Oh Paulo, este grupo Banda Som, é isso, Banda Som?
1: Bailação.
0: Bailação. Disse banda, enganei-me. É Bailação, exatamente.
1: É quase,
0: é um bocadinho parecido. Diga uma coisa, vocês, para além das festas de romarias, tudo ao ar livre, com os espetáculos ali ao vivo, mas vocês também estão preparados para dar espetáculos para eventos particulares, por exemplo, no inverno, onde as condições no exterior não são as mais favoráveis, mas vocês também têm dado assim esses espetáculos a nível interno, né, com festas particulares.
1: Sim, também fazemos isso. Aliás, ainda penso que foi este ano que fizemos um espetáculo no interior de uma tenda, porque como é sabido, em janeiro, fevereiro, as condições climatéricas são sempre muito, muito complicadas, e também fizemos um espetáculo dentro de uma tenda, e aí conseguimos um espetáculo na mesma, como se fosse cá fora ao ar livre. Aliás, mas também se for preciso fazer animar um casamento ou assim uma festa dessa, também nós estamos cá para isso, temos música para isso tudo.
0: Muito bem, vamos agora ouvir outra, porque nós temos que nos apressar um bocadinho, porque o tempo vai passando. No que diz respeito a outra música, este Afogar o Canso, fala-nos um bocadinho deste tema, que não é original vosso, mas como é que vocês adaptaram ao vosso estilo?
1: Esta música, pois, realmente foi uma música que nós ouvimos, achámos engraçada. Eu e o João, e disse, opa, esta música até se enquadrava para entrar dentro do espírito do CD. Fizemos ali uns pequenos acertos para que a música saísse à nossa moda, e penso que ficou bonita, e penso que é uma música que também entra dentro do, mesmo para os espetáculos, para se cantar ao vivo e para as pessoas dançar e cantar, também está bonita.
0: Então é o convite para ouvirmos a música, não é?
1: Vamos lá ouvir.
0: Vamos ouvir.

0: Coitado do ganso, não é, Paulo?
1: Coitado do ganso.
0: Para quem quiser acompanhar de perto esta realidade musical, bailação, redes sociais dão um importante contributo nesse sentido, não é?
1: É verdade. Temos as nossas redes sociais à vossa disposição, Facebook, YouTube e Instagram. Portanto, querem conhecer mais um bocadinho da banda de bailação, é só fazer o favor de visitar essas plataformas e estarão em contacto.
0: E o CD que vocês gravaram muito recentemente, onde é que se pode encontrar?
1: Fisicamente, mandam-nos uma mensagem, uhum, e nós enviamos pelo correio, não tem problema nenhum.
0: E vocês agora também aproveitam este tempo de férias para naturalmente interessar o convite para muitos ficarem com o vosso trabalho, porque para mais tarde te recordar, não é? É
1: exatamente. Aliás, nós para nas atuações que fazemos também temos o CD disponível para quem quiser adquiri-lo. Lá em Baguinho temos um espaço físico onde podem adquiri-lo, que é na loja de florista, que é a minha esposa, que tem uma loja de flores, que é a Cristina, que está aqui também hoje, e que eu aproveito também para agradecer, porque ela também foi importante neste trabalho, neste CD. Ela também esteve do princípio ao fim no trabalho. E quem quiser adquirir, se for fisicamente, vai a Baguinho do Monte procurar a loja das flores da Cristina.
0: Aproveita para dar um passeio, não é?
1: Aproveita para dar um passeio e também beber uma bonita terra.
0: Exatamente. Muito bem, nós estamos a caminhar para o final deste programa, hoje dedicado à música de baile, com Bailação, acho que agora disse corretamente Bailação, que é um grupo que se aconselha também, porque é bastante participativo em festas e romarias, é mesmo próprio para esses ambientes, e vocês estão sempre à espera de ter os convites para que possam também ficar disponibilizados da vossa parte.
1: Exato, e termos a oportunidade também de contribuir para que as festas e as romarias lindíssimas que temos em Portugal sejam tão bem abrilhantadas e tenham sempre esse brilhantismo que caracteriza as nossas romarias, porque nós, ao fim e ao cabo, nós somos um povo alegre, um povo animado, e daí isso mesmo, as nossas festas e romarias são um exemplo disso. Nós, por natureza, somos pessoas bem dispostas. Os portugueses é um povo bem disposto, embora às vezes haja algumas coisas que nos ponham mal dispostos, mas quando chega a altura da festa a malta esquece.
0: Exatamente.
1: E vamos para a festa e vamos todos contentes.
0: Depois deste trabalho do Bailação, deste ter este CD editado, o que mais podemos esperar para um futuro próprio? Haverá algum sonho que possam concretizar no futuro, ou para já continuam assim neste espaço onde da música e os CDs podem ir ao encontro de todos os vossos admiradores, mas depois mais para a frente devem surgir mais novidades, não é?
1: Sim, nós não vamos parar de produzir novas músicas, portanto com certeza que irão surgir novos originais, porque eu estou mesmo apostado em originais, e não quer dizer que seja em CD, mas hoje em dia já não é preciso editar CDs. Nós por acaso quisemos fazê-lo, porque hoje em dia até muitas pessoas já nem têm onde ler os CDs, eu sei disso, mas é sempre uma marca que fica, é uma coisa que se pode pegar, e está aqui o CD. Mas vamos fazer mais músicas originais e editá-las e pô-las também.
0: E como tem evoluído desde os conhecidos discos, aqueles
1: vinil,
0: depois passou para as cassetes, agora está nos CDs, não é?
1: Agora está nos CDs e agora está nas pens,
0: é,
1: e futuramente a música será produção digital, depois manda-se para as rádios, as rádios se quiserem o favor de divulgar, e anda tudo depois por e-mail, mas já nem é preciso CDs, por e-mail trata-se tudo.
0: Exatamente, e como tem tudo evoluído, não é?
1: É verdade.
0: E é muito difícil às vezes apanhar o comboio, e está sempre atualizado, não é? Nem sempre é fácil, mas teremos que fazer um esforçozinho, não é?
1: E vai ter mesmo que ser, porque agora até se está a falar em inteligência artificial.
0: É isso.
1: Eu muito sinceramente espero bem que nós estejamos inteligência natural para poder acompanhar a inteligência artificial.
0: Exatamente. É isso mesmo, muito bem, foi um prazer enorme ter aqui este Paulo Araújo, que é o diretor e o grande dinamizador deste grupo formado há cerca de 3 anos, Bailação, Baguinho do Monte, Conselho de Gondomar, Porto. Se quiserem comissão de festas, e não só, podem endereçar os convites para saber as condições, e eles estarão disponíveis para estudar, se for esse o caso.
1: Fica aqui o contacto, se às vezes precisarem, Paulo Araújo, podem tomar nota do número 917110541. 49. E aproveito também para agradecer.
0: Espera aí, é melhor pedir outra vez o número, porque às vezes.
1: Repito,
0: isso.
1: Exatamente. 91-711-0549.
0: Muito bem, feitas estas considerações, não vai embora, mas é justamente o tema que vamos ouvir na despedida deste programa. Não vai embora, baila som, nome a fixar. Obrigado.
1: Obrigado.
0: Uma viagem de regresso até Baguinho do Monte.
1: E muito sucesso para a Rádio Cultural de Cerveira.
0: Obrigado.

0: pronto, chegamos assim ao final destas manhãs de domingo, o programa de Rumo Viana aqui na Cultural de Cerveira. Gostávamos de passar este bocadinho de fim de semana na sua companhia, portanto agora gastamos a continuação de um bom domingo, bom almoço e também um bom resto de fim de semana.
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1: Municípios da fronteira do Minho exigem a ação conjunta de Portugal e Espanha para salvar o rio.
2: Notícias com Rui Vaz Carpinteira.
1: Os municípios banhados por Rio Minho entregaram ao Governo de Espanha uma declaração institucional a exigir uma resposta política coordenada para os principais problemas que afetam o Rio Internacional. O documento foi entregue na Corunha durante uma reunião da Comissão Permanente Internacional do Pacto Rio Minho com o delegado do Governo Espanhol na Galiza, Pedro Blanco Lobreiras. Os autarcas alertam para o agravamento de problemas como o assoreamento, a perda de navegabilidade, a erosão costeira, a gestão de caudais, a proliferação de espécies invasoras e a degradação ecológica do rio. Na declaração, os municípios defendem a criação de um plano operacional conjunto para o Rio Minho, envolvendo Portugal e Espanha, com prioridades definidas e capacidade efetiva de execução. O representante do governo espanhol comprometeu-se a transmitir as preocupações aos responsáveis do Executivo de Madrid e admitiu a possibilidade de uma futura cimeira luso-espanhola dedicada ao território do Rio Minho. O encontro dá continuidade ao trabalho institucional desenvolvido pelos municípios da fronteira para colocar os problemas do Rio Minho na agenda política dos dois países. O verão ganha vida em Vila Nova Cerveira, já está disponível a agenda cultural para os meses de julho, agosto e setembro. Uma programação diversificada que convida residentes e visitantes a viverem momentos únicos da cultura, arte, música, tradição e animação. Concertos, exposições, festivais, espetáculos e muitas outras iniciativas prometem encher os próximos meses de experiências memoráveis no concelho. Consulte a agenda completa e descubra tudo o que o município preparou para si. Homem morre durante almoço em restaurante de Ponte Lima. Um homem com cerca de 80 anos morreu na passada quarta-feira após se ter engasgado enquanto almoçava num restaurante no centro de Ponte Lima. Cássio Lima, comandante dos bombeiros voluntários de Ponte Lima, indicou ao Minho que ao chegarem ao local se depararam com uma obstrução da via aérea da vítima. Perante a situação de paragem cardiorrespiratória, os bombeiros realizaram manobras de suporte básico de vida. À chegada da CIV de Ponte Lima e VMR do Alto Minho, as manobras de reanimação prosseguiram, mas apesar dos esforços, o óbito foi declarado no local. A vítima estaria a comer numa esplanada de um restaurante situado nas imediações da Igreja Matriz. ATL Valença, verão em movimento. 170 crianças vivem férias cheias de aventura. As férias de verão já arrancaram e em Valença, 170 crianças estão a viver um mês repleto de atividades pensadas para aprender, brincar e criar memórias inesquecíveis. O ATL Verão em Movimento, promovido pela Câmara Municipal de Valença, volta a proporcionar um programa diversificado que alia diversão, aprendizagem e apoio às famílias durante a interrupção letiva. O arranque das atividades foi acompanhado pelo Presidente da Câmara, José Manuel Carpinteira, e pelo Vereador da Educação, Arlindo Souza. Durante a visita ao Presidente da Câmara, destacou o Verão em Movimento é uma forma de apoiar as famílias e de proporcionar experiências que contribuem para o crescimento e aprendizagem e o bem-estar dos mais novos. Agora, a fechar. Um homem de 84 anos conseguiu provar em tribunal que é filho de um empresário espanhol falecido em 1963, após décadas de batalha judicial. A decisão foi tomada por um tribunal de Sevilha, em Espanha, depois de testes de ADN realizados através da exumação de cadáveres. José Luís Malagón lutava há mais de 40 anos pelo reconhecimento da paternidade e poderá agora reclamar a parte da herança a que tem direito. Para confirmar a ligação familiar, o tribunal ordenou várias exumações, devido à dificuldade em localizar os restos mortais do empresário. Apesar do reconhecimento oficial como filho, o octogenário terá ainda de negociar a divisão da herança com os restantes herdeiros ou avançar com um novo processo judicial. Bom, aos 84 anos, ainda foi a tempo de ganhar direito à herança do pai, que morreu em 1963. Eu fico por aqui, desejo-lhe um ótimo domingo, volto em próximas edições.
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Carneiro, hoje no trabalho terá maior poder de realização. Que bom! Touro, seja prudente, saiba esperar pelo melhor momento para agir. Calminha. Gêmeos, seja otimista, lembre-se que seu anjo da guarda olha sempre, mas sempre por si. Eu sei e sou grata. Caranguejo, hoje pode enfrentar dificuldades no trabalho, preste atenção àquilo que faz. Leão, hoje pode receber uma notícia importante. Que bom, que seja muito, muito boa. Virgem, resolva assuntos pendentes. Uma fase da sua vida está a terminar. Mas pensa que quando uma coisa acaba, outra começa, está bem? Balança, seja mais prudente com o seu dinheiro, pode ter alguns contratempos. Ah, pois é, pois é. Escorpião, hoje pode ter alguma dificuldade em lidar com os desafios, mas vai resolver tudo. Sagitário, hoje pode sentir-se um pouco melancólico, anime-se, vamos lá, não quero ver assim. Capricórnio, atenção, é possível que algumas situações o deixem nervoso. Relaxe, respire fundo. Aquário, evite as discussões, mantenha a calma, você é capaz, eu sei que sim. Peixes, pode ter maior dificuldade em concluir as suas tarefas hoje, aprenda a dizer não, está bem? E os signos mais favorecidos hoje são Carneiro e Gêmeos. E os que estão assim um bocadinho nada menos bem são Capricórnio e Sagitário. 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

0: 16 horas. 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
1: Prontos para reviver os grandes momentos da Eurovisão?
2: Notícias com Rui Vaz Carpinteira.
1: Espetáculo tributo ao Festival Eurovisão da Canção, apresentado pela Pauta de Capricho, 11 de julho, próximo sábado, 21h30, no Auditório Municipal. A entrada é livre. O coro infantil-juvenil de Vila Nova Silveira promete uma viagem emocionante pelos maiores êxitos da história da Eurovisão. Revisitar canções que marcaram gerações, celebrar a diversidade musical e cultural de um dos festivais mais emblemáticos do mundo. Direção musical é a Cíntia Pereira, com músicos convidados. Uma noite de música, emoção e grandes memórias para toda a família. Celebre, neste espetáculo, o espírito único da Eurovisão. O verão ganha vida em Vila Nova Cerveira, já está disponível a agenda cultural para os meses de julho, agosto e setembro. Uma programação diversificada que convida residentes e visitantes a viverem momentos únicos da cultura, arte, música, tradição e animação. Concertos, exposições, festivais, espetáculos e muitas outras iniciativas prometem encher os próximos meses de experiências memoráveis no concelho. Consulte a agenda completa e descubra tudo o que o município preparou para si. Homem morre durante almoço em restaurante de Ponte Lima. Um homem com cerca de 80 anos morreu na passada quarta-feira após se ter engasgado enquanto almoçava num restaurante no centro de Ponte Lima. Carlos Lima, comandante dos bombeiros voluntários de Ponte Lima, indicou a Ominho que ao chegarem ao local se depararam com uma obstrução da via aérea da vítima. Perante a situação de paragem cardiorrespiratória, os bombeiros realizaram manobras de suporte básico de vida. À chegada da CIV de Ponte Lima e VMR do Alto Minho, as manobras de reanimação prosseguiram, mas apesar dos esforços, o óbito foi declarado no local. A vítima estaria a comer numa esplanada de um restaurante situado nas imediações da Igreja Matriz. ATL Valença, verão em movimento. 170 crianças vivem férias cheias de aventura. As férias de verão já arrancaram e em Valença 170 crianças estão a viver um mês repleto de atividades pensadas para aprender, brincar e criar memórias inesquecíveis. O ATL Verão em Movimento, promovido pela Câmara Municipal de Valença, volta a proporcionar um programa diversificado que alia diversão, aprendizagem e apoio às famílias durante a interrupção letiva. O arranque das atividades foi acompanhado pelo Presidente da Câmara, José Manuel Carpinteira, e pelo Vereador da Educação, Arlindo Souza. Durante a visita ao Presidente da Câmara, destacou o Verão em Movimento é uma forma de apoiar as famílias e de proporcionar experiências que contribuem para o crescimento e aprendizagem e o bem-estar dos mais novos. Agora, a fechar. A Federação Portuguesa de Nadadores Salvadores alerta para o aumento do risco de afogamento nos próximos dias devido à subida das temperaturas em Portugal. A Federação lembra que o calor extremo leva muitas pessoas a procurar praias, rios, barragens e piscinas para se refrescarem, aumentando o perigo de acidentes, sobretudo em locais sem vigilância. Os nadadores salvadores aconselham a escolher sempre zonas vigiadas, evitar banhos em locais desconhecidos e nunca entrar na água sozinho. A Federação Portuguesa de Nadadores Salvadores recomenda ainda vigilância permanente às crianças, evitar mergulhos em zonas perigosas e não consumir álcool antes ou durante os banhos. O alerta surge numa altura em que o Instituto Português do Mar e da Atmosfera prevê temperaturas que podem chegar aos 43 graus em algumas regiões do país. Segundo dados da Federação, 57 pessoas morreram afogadas em Portugal até o final de maio, praticamente o mesmo número registado no mesmo período do ano passado. Bom, fica aqui esta importante informação, é melhor segui-la. Eu fico por aqui, desejo-lhe um ótimo domingo, volto em próximas edições.
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1: Olá, caro consumidor, seja muito bem-vindo a mais uma rubrica da DECO. Hoje vamos falar sobre apoio ao cliente nos canais digitais. No mundo cada vez mais digital, falar com uma empresa deveria ser fácil. Mas será que é mesmo assim? Um estudo recente da DECO vai lançar algumas dúvidas. Foram analisados os sistemas de apoio ao cliente de 24 empresas em áreas diversas, como as comunicações, energia, a banca, saúde, comércio online e turismo. O objetivo foi simples: perceber se os canais digitais estão realmente a ajudar os consumidores, sendo que a maioria das empresas ficou entre o mau e o razoável, o que não é nada animador. Hoje em dia, quando precisamos de ajuda, somos quase sempre encaminhados para formulários online ou para chatbots, aqueles assistentes virtuais que prometem respostas rápidas. O problema é que, muitas vezes, esses sistemas complicam mais do que ajudam. Percursos longos, menus atrás de menus e poucas oportunidades para explicar de forma clara o nosso problema. Em muitos casos, os chatbots funcionam apenas como uma triagem. Em vez de resolver, empurram o consumidor para perguntas frequentes ou para novos formulários. E o mais preocupante é que nem sempre permitem registar uma reclamação diretamente naquele sítio. Há ainda outra tendência que levanta alertas. O tradicional apoio ao cliente parece estar a desaparecer dos sites. Em vez disso, surgem palavras como ajuda, dúvidas ou opiniões. Pode parecer apenas uma mudança de nome, mas na prática torna menos claro onde e como o consumidor pode exercer os seus direitos. Para além disso, nem todos os consumidores são tratados da mesma forma. Quem tem contas premium ou está registado em determinadas plataformas pode ter respostas mais rápidas e soluções mais eficazes. Ou seja, cria-se uma diferença no acesso ao apoio, algo que deveria ser igual para todos. Perante este cenário, a DECO deixa um alerta importante. A digitalização, que deveria simplificar, está a tornar o contacto com as empresas mais difícil. A associação defende, por isso, que o acesso a um interlocutor humano deve continuar a ser a base do apoio ao cliente e não uma possibilidade residual. Deve ser um direito. Além disso, evitar discriminação no atendimento, disponibilizar contactos visíveis, como telefone e e-mail, e informar sempre quando estamos a falar com um assistente virtual, são também recomendações que a DECO dirige ao Governo e às empresas. A mensagem é simples e direta. O apoio ao cliente existe para resolver problemas e não para deixar os consumidores perdidos, frustrados ou, como se costuma dizer, a falar para o boneco. Para estas e mais informações, pode contar com o apoio da DECO Minho através do número de telefone 258-821-083 ou através do endereço eletrónico deco.minho@deco.pt. Obrigada por estar desse lado e até breve.
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0: Olá, nesta última edição de junho da pista de dança de Super Kizomba FM, vamos revisitar alguns dos grandes sucessos da carreira de um dos nomes consagradíssimos da Kizomba. É Nelson Freitas, aqui com a seleção do DJ Adilson Mendes, no mix As Melhores de Nelson Freitas. 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

0: Foi a pista de dança de Super Kizomba FM que agora está a encerrar. Hoje apresentámos a Kizomba Mix de maio de 2026 com total responsabilidade do DJ Alves, quer na mistura, quer na produção de todos os temas que integram este trabalho. Está assim fechada esta pista de dança. Obrigado por terem estado aí e continuação de um super fim de semana.
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1: Municípios da fronteira do Minho exigem a ação conjunta de Portugal e Espanha para salvar o rio.
2: Notícias com Rui Vaz Carpinteira.
1: Os municípios banhados por Rio Minho entregaram ao Governo de Espanha uma declaração institucional a exigir uma resposta política coordenada para os principais problemas que afetam o Rio Internacional. O documento foi entregue na Corunha durante uma reunião da Comissão Permanente Internacional do Pacto Rio Minho com o delegado do Governo Espanhol na Galiza, Pedro Blanco Lobreiras. Os autarcas alertam para o agravamento de problemas como o assoreamento, a perda de navegabilidade, a erosão costeira, a gestão de caudais, a proliferação de espécies invasoras e a degradação ecológica do rio. Na declaração, os municípios defendem a criação de um plano operacional conjunto para o Rio Minho, envolvendo Portugal e Espanha, com prioridades definidas e capacidade efetiva de execução. O representante do governo espanhol comprometeu-se a transmitir as preocupações aos responsáveis do Executivo de Madrid e admitiu a possibilidade de uma futura cimeira luso-espanhola dedicada ao território do Rio Minho. O encontro dá continuidade ao trabalho institucional desenvolvido pelos municípios da fronteira para colocar os problemas do Rio Minho na agenda política dos dois países. O verão ganha vida em Vila Nova Cerveira, já está disponível a agenda cultural para os meses de julho, agosto e setembro. Uma programação diversificada que convida residentes e visitantes a viverem momentos únicos da cultura, arte, música, tradição e animação. Concertos, exposições, festivais, espetáculos e muitas outras iniciativas prometem encher os próximos meses de experiências memoráveis no concelho. Consulte a agenda completa e descubra tudo o que o município preparou para si. Homem morre durante almoço em restaurante de Ponte Lima. Um homem com cerca de 80 anos morreu na passada quarta-feira após se ter engasgado enquanto almoçava num restaurante no centro de Ponte Lima. Carlos Lima, comandante dos bombeiros voluntários de Ponte Lima, indicou a O Minho que ao chegarem ao local se depararam com uma obstrução

0: via aérea da vítima. Perante a situação de paragem cardiorrespiratória, os bombeiros realizaram manobras de suporte básico de vida. À chegada da CIV de Ponte Lima e Viamer do Alto Minho, as manobras de reanimação prosseguiram, mas apesar dos esforços, o óbito foi declarado no local. A vítima estaria a comer numa esplanada de um restaurante situado nas imediações da Igreja Matriz. Atel Valença, verão em movimento. 170 crianças vivem férias cheias de aventura. As férias de verão já arrancaram em Valença. 170 crianças estão a viver um mês repleto de atividades pensadas para aprender, brincar e criar memórias inesquecíveis. O ATL, verão em movimento, promovido pela Câmara Municipal de Valença, volta a proporcionar um programa diversificado que alia diversão, aprendizagem e apoio às famílias durante a interrupção letiva. O arranque das atividades foi acompanhado pelo Presidente da Câmara, José Manuel Carpinteira, e pelo Vereador da Educação, Arlindo Souza. Durante a visita ao Presidente da Câmara, destacou: o verão em movimento é uma forma de apoiar as famílias e de proporcionar experiências que contribuem para o crescimento e aprendizagem e o bem-estar dos mais novos. Agora, a fechar. Um homem de 84 anos conseguiu provar em tribunal que é filho de um empresário espanhol falecido em 1963, após décadas de batalha judicial. A decisão foi tomada por um tribunal de Sevilha, em Espanha, depois de testes de ADN realizados através da exumação de cadáveres. José Luís Malagón lutava há mais de 40 anos pelo reconhecimento da paternidade e poderá agora reclamar a parte da herança a que tem direito. Para confirmar a ligação familiar, o tribunal ordenou várias exumações, devido à dificuldade em localizar os restos mortais do empresário. Apesar do reconhecimento oficial como filho, o octogenário terá ainda de negociar a divisão da herança com os restantes herdeiros ou avançar com um novo processo judicial. Bom, aos 84 anos, ainda foi a tempo de ganhar direito à herança do pai, que morreu em 1963. Eu fico por aqui, desejo-lhe um ótimo domingo, volto em próximas edições.
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